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1: Nós gostamos mesmo disto há mais de 10 anos que andamos nesta vida. Aqui está a segunda hora do Clube 80. Eu sou o Luís Ferrão e trago comigo os norte-americanos In Deep, Last Night, a DJ Saved My Life. Entre e fica à vontade.

0: Liga-te connosco no Facebook, escolhe e partilha no grupo Clube 80 as músicas dos anos 70, 80 e 90. 19 de Paul Hardcastle foi um post no nosso grupo do Facebook da Guida Álvaro, que vive em Coimbra. A faixa tem uma forte mensagem anti-guerra, com foco no envolvimento dos Estados Unidos na guerra do Vietnã e o efeito que teve sobre os soldados que nela servirão. Obrigado, Guida. Bom fim de semana.
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0: Fairground, os Simply Red no Clube 80. Obrigado pela companhia. Vocês são os maiores.
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1: Liga-te ao grupo Clube 80 no Facebook. Escolhe músicas dos anos 70, 80 e 90 que te digam alguma coisa e depois partilhe connosco. Deixo agora Dança Nua dos Essa Entente, um post do António Duarte da Lousã. Obrigado, António. Bom fim de semana.

0: Fomos à Ribeira com o Jafumega. A seguir, entra no Clube 80, Chris Isaac.
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0: Chris Isaak é o segundo álbum de estúdio de Chris Isaak, lançado em 1987. Após o fraco sucesso comercial da sua estreia, Isaak aprimorou o seu estilo para R&B sofisticado para o seu acompanhamento. Foi o primeiro álbum a apresentar a sua banda de apoio. A música Blue Hotel foi um sucesso em França, no Reino Unido, e depois, relançada em 1991, chegou ao Top 20. Esta faixa foi um post no Grupo Clube 80 do Facebook do Helder Pedrosa, que vive na Figueira da Foz. Obrigado, Helder. Agora que ganhaste o gosto, aparece mais vezes. Um forte abraço.
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0: É sempre bom ouvir Catch You Up, de Peter Murphy. A seguir vamos lembrar o filme de aventura dos Estados Unidos de 1944, do qual guardo boas memórias, Alibaba e os 40 Ladrões.
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0: Alibaba and the 40 Thieves. Alibaba e os 40 Ladrões. É um filme de aventura dos Estados Unidos de 1944, dirigido por Arthur Lim para a Universal Pictures.
2: Alibaba.
0: O guião deriva do conto do livro Das Mil e Uma Noites, mas traz mudanças ao incluir a invasão do Império Mongol dos séculos 13 e 14 na Ásia, liderado por Ulagun Khan. É um exemplar da série de aventuras exóticas produzidos pela editora Universal.
3: Yes, open no sesame and bring us magnificence and excitement unparalleled on the screen.
0: A história começa com a conquista de Bagdad pelos mongóis.
4: My entire army is not capable of dealing with 40 thieves.
0: O califa Hassan tenta fugir, mas é traído pelo príncipe Qassan e morto pelos mongóis.
5: My father, the caliph, gave it to me before he died at the hands of the Mongols.
0: O filho do califa, Ali, escapa pelo deserto e encontra, por acaso, o esconderijo dos 40 ladrões, descobrindo o segredo e as palavras mágicas para movimentar a porta da caverna. Abre sésamo. Fecha de sésamo.
3: Yes, open no sesame.
0: Os bandidos sabem que Ali é filho do califa e aceitam a sua liderança para lutar contra os mongóis, com Ali passando a chamar-se Ali Baba.
6: This merchant from Basra is Ali Baba.
0: Anos depois, o tirano mongol está para casar com Amara, a filha do príncipe Qassan.
7: He bids you have courage.
0: Ali Baba,
8: he must not try to save me.
0: Rapta a donzela e descobre que a conhecera quando era criança, numa altura em que prometeu amor eterno um ao outro.
9: I'm curious to know why one so beautiful, so young should marry the ruthless Khan.
0: Deixa-a voltar para o palácio de Khan, mas planeia um grande ataque ao ditador no dia do casamento.
10: I shall be queen in Baghdad.
0: Um verdadeiro clássico, Ali Baba e os 40 Ladrões, continuará a ser contado e recontado por gerações vindouras, mantendo viva a magia dos contos de fadas e a imaginação daqueles que se perdem em sua narrativa encantadora.
11: You are welcome, Ali Baba.
12: Ali Baba. Ali Baba. Ali Baba.
0: Para saber mais sobre esta história, vá a mitoselendas.com.br.
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0: Liga-te ao grupo com o vendedor no Facebook. Depois escolhe e partilha as tuas músicas preferidas dos anos 70, 80 e 90. A seguir ouvem All About Love. A voz é de Andrew Donald. Um post do António Pinto, de Lisboa, no nosso grupo. Ela vai tocar já a seguir. Obrigado, António. Bom fim de semana.
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0: All Out of Love é uma canção da dupla britânica Air Supply de 1980. Em 1999, Andrew Donald gravou uma cover deste tema que fez sucesso na Europa de língua alemã, chegando ao número 3 na Áustria, Alemanha e Suíça. Faz parte do álbum Snowing Under My Skin e também aparece na coletânea Chart It's Six de 1999.

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1: Agora, um super grupo USA for Africa. Um post no grupo Clube 80 do Facebook do João Fuzeta, que nos lembrou que esta música já tem 40 anos. We Are the World foi criada por uma causa nobre, ajudar as vítimas da fome em África. E tal como escreveu João, seria bom erradicar este flagelo mundial. Um grande abraço, amigo, e também para todos os que me acompanham em Setúbal. Bom fim de semana. O Clube 80 volta de hoje 8 dias. There

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São 9 horas para ouvir.

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São 10 horas. 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

0: Muito boa noite, sejam bem-vindos à nossa emissão de hoje do Jardim de Segredos, hoje produzido e realizado por Abílio Oliveira, na companhia do Mestre Joaquim. Professores, boa noite.
1: Ora, boa noite Abílio, boa noite aos ouvintes, quer da Rádio Portugal Star, quer da Rádio Alto Douro. E aqui estamos, depois deste dia bastante agradável de domingo, aqui para mais um programa. Pronto, não podemos ter, infelizmente, a presença quer da Angelina, quer da Silvina, mas estamos cá e certamente vamos conduzir isto de forma a manter as pessoas atentas, quer aos poemas, quer à música, e espero eu também, da minha parte, principalmente, aos comentários.
0: Pois, porque fez sábado, quinta-feira, já que hoje é domingo, foram os ADIAF aqui também com os gaiteiros de Lisboa, e hoje, porque ontem foi sábado e hoje domingo, não é, professor? Há de ser quinta-feira outra vez, para outro, para a próxima semana, obviamente, mas falarmos de ontem, que foi o Dia Mundial da Poesia, dia 21 de março. E hoje decidi trazer-vos aqui poemas só de uma senhora, de seu nome Rosa Lobato de Faria. Rosa Maria de Betancourt Rodrigues Lobato de Faria nasceu em Lisboa a 20 de abril de 1932. Como todos sabemos, escreveu poesia, coisa que é habitual tratar-se por cá, não é, professor?
1: Exatamente, e de facto, como ontem foi o Dia Mundial da Poesia, coincide com a entrada da primavera no Hemisfério Norte, né?
0: Na passada sexta-feira.
1: Exatamente.
0: Salvo erro, por volta das 14 e qualquer coisa minutos.
1: Qualquer coisa, sim. Sei que foi pela tarde, sexta-feira, sim.
0: Foi, sem dúvida. Mas ainda assim é... O começo da primavera é mais um início de novo ciclo, não é? Porque a vida...
1: Mais um início do novo ciclo, exatamente, que no hemisfério norte corresponde ao ressurgimento da natureza, não é? Porque primavera nas zonas temperadas do hemisfério norte é marcada, marca o surgimento da natureza, mais coisa, menos coisa, não é? Fim do inverno, princípio da primavera, as folhas começam a brotar, os ramos novos, enfim. Mas no hemisfério sul é ao contrário, né? Portanto, no hemisfério sul a transição neste momento foi para o outono, nas zonas temperadas do hemisfério sul.
0: Exatamente. Professor,
1: ao contrário.
0: Os poemas que trago, da Rosa Lobato de Faria, hoje não temos a Angelina nem a Silvina para me ajudar, portanto vamos ouvir a cada poema uma música, o seu comentário, aliás, como habitualmente costumamos fazer. O sistema é o mesmo, os comentários por aí vêm. Vamos continuar também no Alentejo, porque o grupo aqui, feito por dois personagens, é um grupo, não é? Mais do que um é um grupo, não é, professor?
1: Claro, evidente.
0: Já é um grupo. Não era antigamente que se dizia que mais do que três pessoas já podia ser considerado um movimento? No tempo
1: pois,
0: da outra senhora,
1: portanto, era uma reunião no tempo da outra senhora,
0: era uma reunião
1: mais, não, acho que era mesmo mais do que uma pessoa junta, mais do que uma pessoa já era uma reunião, acho que era mais ou menos assim.
0: E então passavam os senhores a dizer toca a dispersar, não é?
1: Exato.
0: Não são permitidas reuniões na via pública.
1: Exato. Dizer e agir.
0: Exato, sobretudo.
1: Normalmente não ficavam só por dizer, infelizmente, né?
0: Assim, uns mais do que outros, não é? Porque aquilo, pois, havia uns que incomodavam mais do que outros e, portanto, esses outros acabariam sempre por ficar de forma mais tranquila, sem máculas no lombo, se assim é que lhe pode chamar, não é? E portanto, as coisas procediam desta forma. Mas, bom, Vamos ficar com...
1: Claro, e já agora, antes de prosseguir sobre isso, houve uma altura, aí pelos anos 71, 72, que houve na academia, nas universidades, principalmente em Lisboa e Coimbra, um movimento estudantil muito forte contra o regime. Aliás, foi a PIDE matou, não sei, acho que foi mesmo em plena universidade, Ribeiro dos Santos, que era um estudante, numa ocasião dessas foi assassinado em plena universidade, creio que foi, não sei se foi na Faculdade de Letras, se foi na Faculdade de Direito. Mas nessa altura bastava que a polícia visse na baixa alguém com um livro debaixo do braço, podia ser, nem lhe perguntavam se era estudante ou não, né? Se mal via um desgraçado que levasse um livro debaixo do braço, era logo interpelado e incomodado e dar ordem de se pôr a mexer dali, porque chegou-se a este extremo, né?
0: Pois é, a outra senhora não queria pessoas cultas, não é verdade? Se portanto o livro era incomodativo quem
1: Exato.
0: Queria fazer parte da cultura. E, mas isso já foi na primavera marcelista, não?
1: Já,
0: já.
1: Aliás, o Ribeiro Santos foi assassinado, epá, não sei, pá, em 71 ou 72, quando houve grandes manifestações estudantis.
0: Muito bem, vamos à música. Não é tarde, nem é cedo. São eles, o Buba Espinho e o Miguel Araújo. Um é além de já, no outro, creio que não.
1: Vamos lá. No outro, creio que é lá de cima do Porto.
0: Também creio que sim.
1: Ou da região do Porto.
0: Exatamente. É do norte de Portugal.
1: É do norte, sim.
0: Vamos ouvir.

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Se eu morrer de manhã, abre a janela devagar e olha com rigor o dia que não tenho. Não me lamento, eu não me entristeço. Ter tido a morte é mais do que mereço, se nem conheço a noite de que venho. Deixa entrar pela casa um pouco de ar e um pedaço de céu. O único que sei, talvez, um pássaro mister da asa, que não saber voar foi sempre a minha lei. Não busques o meu hálito no espelho, não chames o meu nome, que eu não venho, e do mistério nada te direi. Diz que não estou, se alguém bater à porta. 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Rosa Lobato te faria em poemas escolhidos e despertos.

E aqui escutamos este magnífico trabalho de Diogo Pissarra e também o Paulo de Carvalho, ele que interpretou em tempos idos este tema muito bem. Também não desgosto desta versão, professor, mas deixe-me dizer-lhe que já a seguir trago-vos mais uma recordação de António Cheinho com

0: Teresa Salgueiro, que nos trarão então a sombra. Mas para já falar deste Flor Sem Tempo de Paulo de Carvalho, e como eu ia dizer, agora aqui com a segunda versão, não menos bonita, mas pronto, mas o Paulo de Carvalho sempre nos habituou a grandes interpretações.
1: Sem dúvida. Sem dúvida, e um homem que, por vontade própria, se eximiu a uma carreira hollywoodesca que podia ter sido brilhante se ele quisesse, mas pronto, foi fiel a um determinado número de princípios que sempre orientaram a sua vida, nomeadamente à cultura portuguesa, à sociedade portuguesa, evidentemente, provavelmente aos seus amigos, aos seus familiares.
0: Sim, porque a nível internacional podíamos fazer referência aos Shakes, com e sem cobertura, não é?
1: Sim, e foi exatamente, e foi na altura em que se lançados os Shakes que ele foi-lhe dirigido um convite por, enfim, indivíduos na América, nos Estados Unidos, que lhe assinaram com uma carreira por lá, que ele cantava em inglês, não é? I'm Missing You, aquilo era em inglês. Pelo menos, não sei se cantavam também em português, mas...
0: Sim, mas em português nunca ouvi. Mas em inglês, I'm Missing You foi de facto...
1: Ele foi convidado para ir fazer vida de artista na América, ou pelo menos foi convidado para um projeto de lançar uma vida artística perto de Hollywood e junto dos filmes e daquela malta toda nos anos 60, fim dos anos 60 já, e ele não aceitou porque preferiu
0: a sua cultura, a sua língua, o seu povo. Exato. E a sabedoria do seu povo, o seu sofrimento.
1: Exato.
0: Professor, e se eu morrer amanhã, que a Rosa Lobato Faria já morreu ontem?
1: Pois, o poema da morte que ela aqui apresenta, a morte é sempre um assunto, enfim, que não deixa ninguém indiferente, não é? E o bom seria que nós fôssemos capazes de, enfim, na nossa própria consciência, percebermos, sermos capazes de realizar esta verdade inefável e inevitável, e sermos capazes de considerar esta também coisa a partir da logicamente, do ponto de vista lógico maravilhoso, que é sermos capazes de encarar o dia da nossa morte como um dia digno de ser vivido, não é?
0: Exato.
1: Mas não é fácil, não é? Não é fácil. Do ponto de vista racional, é fácil, mas do ponto de vista emocional,
0: pois é,
1: aí
0: caso,
1: a história bate
0: figura, não é? Professor, mas ela impõe uma condição. Se eu morrer de manhã, ela diz, abra a janela devagar e olha com rigor o dia que não tenho. Ou seja, mesmo morto, continua-se a não ter dia, ou não se tem o dia?
1: Pois, isso aí é um enigma. Há quem diga que as respostas são múltiplas e variadíssimas, né? Desde os que negam absolutamente isso, aos que afirmam de uma maneira, outros afirmam de outra. Mas depois, no final, há uma frase que eu também, no final do poema, que é que também, ao fim e ao cabo, por outras palavras, bate nisto, que é, como é que ela diz no final, agora passou-me, não estar... Como é que é, pá? Agora passou-me, eu tinha aqui decorado, mas não estar é tudo o que sei da morte.
0: Pois não estar
1: assim.
0: É da morte quanto sei.
1: Exato, não estar é da morte quanto sei. Ou seja, ela diz, não estar é aquilo que sabe da morte.
0: Exatamente.
1: Mas há aqui uma nuance muito interessante na língua portuguesa. Não sei como é que um francês traduziria isto, é outra coisa muito complicada, porque nós somos das poucas línguas latinas, o espanhol também faz, o italiano não sei, sei que o francês não faz, que é a distinção entre ser e estar.
0: Exato.
1: Os franceses têm o verbo être, que serve para tudo, para as duas coisas.
0: E os ingleses, to be or not to be, não é?
1: E os
0: ingleses, os britânicos,
1: os ingleses também, exato.
0: To be or not to be, não é? Essa é a questão. Mas o ser aqui,
1: bom, mas aqui
0: já é o ser.
1: Exato, aqui
0: tem muito a ver com o estar.
1: Exato. Aqui o que ela diz é que não estar é tudo o que sabe da morte. Portanto, eu, quando morrer, eu não estou.
0: Pois.
1: Não estou, quer dizer, não há a minha presença visível. Porque quando eu digo eu estou num determinado sítio, é porque sou lá visível.
0: Exato. Mas ela diz uma coisa muito interessante aqui, que é: não chamas o meu nome, que eu não venho. E do mistério nada te direi.
1: Pois, exato.
0: Portanto, ela vai-se...
1: Portanto...
0: Desta para melhor, não é?
1: Exato.
0: E, portanto,
1: mas
0: lá
1: ela,
0: não
1: mas
0: pode
1: aqui
0: dizer
1: ainda,
0: nada.
1: Relação aqui, exato. Aqui, ainda em relação ao estar, ela diz, não estou é tudo o que sei da morte, mas não diz, não sou. Portanto, ela pode não estar, mas pode continuar a ser. E isso é o tal enigma sobre o qual... ela não virá cá deslindar, não é? Ou seja, será que nós, depois da morte, deixamos de estar? Isso é evidente, mas deixamos de ser? Isso é a questão.
0: Pois, essa é a questão.
1: Essa é a questão.
0: Uma das questões
1: essa
0: primordiais,
1: é
0: não é?
1: Exatamente. Exatamente. E isso é essa resposta do não ser que ela diz que não vem cá dizer, porque saiba... Enfim, os fenómenos da mediunidade dizem que é possível, mas de qualquer forma, não sei, é através, pelo menos de forma direta, não é? Forma direta, visível, sem mediação, não há notícia de alguém que tenha vindo de lá, do outro lado, se é que há o outro lado, e dizer, meus senhores... Há o outro lado, sim senhor, que eu estou aqui. De forma direta, ninguém fez isso. Através dos médios, isso aí é outra história,
0: claro.
1: São outros fenómenos complicados. Também há quem os interprete de uma maneira, outros interpretam-nos de outra. Mas pronto.
0: Talvez.
1: Mas como... ela diz logo que não vem
0: pois
1: cá dizer
0: não
1: nada.
0: Vale a pena,
1: é
0: não
1: lado.
0: Tentes, porque não tens direito a nada.
1: Exatamente.
0: Oh, e se houver alguma coisa, será porventura a sombra. Não é? Porque a sombra pode, as pessoas muitas vezes veem aquilo que julgam ser através da sombra, do vulto, digamos assim, pessoas, antepassados, entes que partiram, não é?
1: Segundo a tradição cristã, dizem que é a alma, né? Portanto,
0: exato.
1: Que a alma, portanto, sai do corpo, permanece viva, não é visível, não tem matéria, digamos assim, é puro espírito. As tradições mais orientais falam em energia, dizem que há uma energia,
0: exato.
1: que permanece... depois da morte física, do corpo, enfim, não se sabe, não sei.
0: Mas depois fala-se também na questão do desprendimento da matéria, a questão do que é material,
1: energia.
0: Do que é físico e do que é espírito, não é?
1: A ponto de vista das religiões mais orientais, que depois o espiritismo ocidental do Kardec veio a recuperar para a cultura ocidental. Ele não inventou nada, isso já existia, essas aproximações ao fenómeno da morte já existiam. O espiritismo moderno defende, não foi inventado pelos espiritistas, nem pelo Kardec, já existia. O que eles fizeram foi adaptar esses conceitos à mentalidade ocidental e ao cristianismo, modificando aquilo que contradiz, modificando aquilo que no cristianismo é completamente contraditório, que é a questão da reencarnação, porque os cristãos nunca defendem, nunca,
0: não são a favor desse processo, não é?
1: Exato, não defendem que haja a única possibilidade, a única pessoa que reencarnou foi Cristo, não é? Isto segundo a maneira como os cristãos entendem isto. O Kardec e os espiritistas modernos vêm aproveitar do cristianismo aquilo que eles lhes que bate de acordo, que encaixa nas teorias da reencarnação e do karma e dessas coisas todas que são, repito, que vêm, que eles foram beber à cultura oriental, e adaptaram isso à mentalidade ocidental e desenvolveram esses conceitos no Ocidente. Se é assim ou não, epá, não sei. Eu, do ponto de vista lógico, se calhar tem lógica, né? Mas será que a vida tem lógica? A morte? Será que isto é que o problema, do meu ponto de vista, das teorias espiritistas, é que parte de um princípio que para mim não é evidente, que é que tudo tem uma lógica e tudo tem um sentido. Mas como diz o nosso Fernando Pessoa, o único sentido oculto das coisas é elas não terem sentido nenhum.
0: Exato.
1: Portanto, se isto for verdade, se elas não têm sentido nenhum, tudo isto é um descalabro, não é?
0: Exato.
1: Não sei.
0: Mas, por exemplo, quando se diz que se passa por um processo reencarnativo, se assim se lhe pode ter a designação, porque é que, por exemplo, nós que reencarnamos em seres de diversas formas, digamos assim, com diferentes fisionomias, assim é que está correto, porque é que, por exemplo, nos lembramos ou não nos lembramos com tanta frequência de outras situações passadas e que nos trazem a cá, de novo, não é? Porque por isso é que muitas vezes se fala em déjà vu e se diz que se pode também ter sensações de que já se passou por cá em outro tempo, mas que não é assim uma imagem tão clara quanto enfim, quanto deveria ser, não é?
1: Pois a teoria deles é que tu andas aqui, portanto há uma determinada energia que vai reencarnando ao longo dos séculos para que aprendas e para que evoluas e para que atinjas um estado de perfeição que vai, no final, conduzir a uma beatitude, é o nirvana dos budistas, feito, explicado e defendido de outra maneira, no fundo é o que os espiritistas modernos defendem. Agora, portanto, nesse ponto de vista, não tem lógica que tu não te lembres, ou praticamente não te lembres, possas ter apenas algumas reminiscências. Aliás, já o Platão falava na teoria das reminiscências, que é uma coisa engraçada, as pessoas pensam que não inventaram rigorosamente nada. O problema, portanto, é que de ponto de vista, tem lógica, para não te lembrares, é exatamente para que tu possas percorrer este capítulo, digamos assim, da tua existência, percorrer este capítulo para depois, quando morres, fazeres o conto geral do que é que conseguiste ou não conseguiste realizar e depois partires para uma nova reencarnação com um guião já traçado, não sei por quem, que é outra coisa que realmente se calhar eles sabem explicar, mas eu não sei como, quem é que traça esse guião que tu vês aqui, és tu próprio. E depois há outra questão que eles também não sei como é que eles resolvem, porque nós, a população, há 30 anos atrás, a população mundial era metade daquilo que é. Então onde é que foram buscar as energias para reencarnar esta rapaziada toda?
0: Exatamente.
1: Os espíritos, como é que, será que se reproduzem também? Se calhar não sei, já não sei.
0: Não, talvez uma conjugação de matérias, não é? Que se possam tornar indivisíveis ou divisíveis.
1: Mas, por exemplo, como é que eles se multiplicam, os espíritos, não é?
0: Deve ser segundo aquela versão de Deus, que crescei e multiplicai-vos.
1: Pois, já, fisicamente é possível, a gente sabe como é que nos multiplicamos,
0: exatamente,
1: não é?
0: Exatamente.
1: Agora o raio dos espíritos.
0: Pois.
1: Não é, porque é preciso que os espíritos se multipliquem, senão não há. Os corpos sobram em relação ao espírito, não é? Portanto, é assim.
0: Mas provavelmente.
1: Nós agora.
0: Mas provavelmente haverá outras evoluções espirituais, ou seja, seres que nos são inferiores, de outros quadrantes, direi eu, que possam também
1: sobem.
0: Evoluir,
1: pois,
0: não é?
1: Sim,
0: que sobem, isso é como, como o campeonato de futebol, pois, não é? Portanto, sobem
1: calhar,
0: da segunda
1: calhar,
0: para a primeira e assim sucessivamente.
1: Se calhar será
0: pode ser essa a lógica da coisa.
1: Essa a explicação.
0: Certo e sabido é que a sombra vem aí, na voz da Teresa Salgueiro e no dedilhar da guitarra de um grande senhor, que não foi, por certo, sombra, António Cheinho. Vamos ouvir?
1: Uhum.
0: Vamos embora.

pelas 7 da tarde. Pelas 7 da tarde é que o sonho começa. A tua mão na minha e a minha cabeça encostada no teu ombro. Depois é o assombro do amor reencontrado a sós no nosso canto. O silêncio ou o espanto, a paixão ou o segredo, a recusa do medo, o meu falar alegre, o teu livro tão sério, a música tão leve, um instante tão breve, o sono e o mistério. Às 7 da manhã é que o sono termina e afrontamos o dia. A tua mão na minha, um trejeito na alma, um tremido na boca, até que a multidão me leva e me sufoca e nos desprende e seca e solta os meus dedos nos teus. Há um barco que chega, um comboio que chora no mar de gente à deriva. Eu, náufraga da hora, ergo um braço no ar. Rosa Lobato, de Faria.

0: Isto também é terrível. Já passou por cá outra vez e agora voltou a passar aqui com o Rui Veloso. Ele é um verdadeiro fazedor de canções. Este fazer canções, mais uma vez, professor, aqui deixar-nos de água na boca. Ele fez várias canções com interpretá-las com vários artistas. Depois também dizer que irá passar por cá. Falámos nele há pouco. Dá a surpresa de ser. É um poema de Pessoa, não é? Não. Ou de Camões?
1: É de
0: será? Pessoa, dá a surpresa de ser. Agora estou na dúvida. Pessoa ou Camões? É um desses dois.
1: Não sei, não problema, mas eu,
0: a interpretação é dos Penicos de Prata. Mas já vamos ouvir e já chegamos à conclusão final. Mas para já, falar aqui deste... Não sei se queria dizer aqui alguma consideração sobre o Miguel Araújo e esta interpretação com o Rui Veloso.
1: É um homem que começou a cantar nos Azeitonas, não foi?
0: Exatamente.
1: Ou não? Foi nos Azeitonas.
0: Foi nos Azeitonas, sim.
1: E pronto, pois... Cantou com o Zambujo, fez vários espetáculos ao vivo com o Zambujo, no Coliseu dos Recreios, em Lisboa e no Porto. É um homem que está aí na berra, na portuguesa
0: atual. Na ribalta.
1: Né? Na ribalta.
0: Então, e pelas 7 da tarde? Será que é pelas 7 da tarde que o sonho começa? Ou, porventura, pode ser um pouco mais tarde? Bom, pelo menos... Às vezes para o Benfica é às 6, outras vezes é às 8. Para o Porto ainda é aspas. E aí o Sporting também tem uma palavra a dizer, não é? Porque também joga muitas vezes nesses horários.
1: Também. Mas para as 7 da tarde é cedo demais para muita gente que tem que ir para Lisboa trabalhar, e às 7 da tarde
0: ainda não tem tempo de chegar a casa. Principalmente aqueles que saem às 8 e perto disso, ou pois, para além disso.
1: E mesmo saindo às 5 e meia, não é muito fácil. Depende dos sítios, né?
0: Cantaria Adelaide Ferreira à hora de ponta.
1: Exatamente.
0: Muito bem.
1: É um poema engraçado, sim, porque ao fim e ao cabo é um poema da vida do cotidiano, né? As pessoas já chegam quando têm uma casa organizada. Não estou a falar só do ponto de vista financeiro, mas emocional, né? Com uma família, um companheiro, uma companheira, e depois, evidentemente, depois do dia de trabalho, que às vezes é árduo, nem sempre é gratificante, infelizmente.
0: Claro.
1: O refúgio é chegar em casa, descontrair.
0: Mas há aqui uma expressão que merecia algum destaque, que é, por exemplo, quando se diz a recusa do medo. Mas recusar o medo porquê? Quando, hipoteticamente, olhando para o poema, parece que é um poema onde as coisas fluem normalmente, sem grandes sobressaltos, não é? Com a mão na mão, cabeça no ombro. E porquê aqui esta recusa do medo?
1: É uma ótima pergunta. E eu, por acaso, também, na altura, também me tocou essa parte. Esse verso, digamos assim. Bem, recusar o medo significa aqui ter coragem para assumir a relação, o sentimento... assumir o partir para o consumar uma experiência autêntica,
0: a dois,
1: amorosa.
0: Não é?
1: Como?
0: A dois,
1: exatamente. Porque uma coisa muito curiosa é que nos últimos 30, 40 anos, talvez, quando começou a haver uma abertura muito grande, se calhar até mais atrás, mas pronto, vamos pôr aí 40, 50 anos, não é uma questão, isto no Ocidente, não é só cá em Portugal.
0: Para além do tempo da outra senhora, diremos.
1: Exato, e a partir do maio de 68, em França, depois teve repercussões. Se calhar o nosso 25 de Abril também acaba por ser um pouco tributário deste movimento do Maio de 68 em França. Começa-se a falar cada vez mais abertamente da relação, portanto, da relação sexual, do sexo, da vida sexual das pessoas, e começa-se cada vez mais a reivindicar para a mulher a ausência de medo perante o assumir das suas pulsões sexuais, que tradicionalmente foram sempre muito reprimidas pelas próprias mulheres, que se consideravam culpadas por as terem, e pelo homem, que tinha medo que essa assunção da vida sexual da mulher conduzisse a um descontrolo completo e a uma fuga de domínio que o homem exercia e continua, apesar de tudo, a exercer sobre a mulher. Portanto, este aqui, o medo, insere-se, na minha opinião, neste desafio, uhum. né, que as pessoas, o poema desafia, que realmente não haja medo perante a assunção de uma vida sexual e sentimental plena, quer por parte da mulher, quer por parte do homem.
0: Sim, até porque anteriormente, como disse muito bem, esse papel existia refugiado, escondido, no medo até.
1: Exato.
0: Mas no medo não só por parte do homem, por ser considerado o adultério, e normalmente o adultério era mais crucificado do homem para com a mulher, não é? Portanto, a mulher era mais uhum. condenada Sim. nessa, porque o homem era mais desculpável, não é?
1: Sim,
0: enquanto a mulher não, e portanto parece-me uhum. ser um enquadramento justificado, e mais que justificado, para esta parte do poema. Mas depois também tem aqui uma outra situação, que depois do meu falar alegre, o teu livro tão sério, a música tão leve, um instante tão breve, porque passou depressa, não é? São os serões que muitas vezes, quando Sim. são entretidos, passam depressa, mão na mão, Exato. Cabeça no ombro, e sabe-se lá mais o quê? O sono e o mistério. Mas que mistério é este durante o sono? Ninguém sabe, ninguém está consciente. O que é que ia para as dizer sobre isso?
1: O mistério aqui, enfim, poderá ser a admiração, o espanto, digamos assim, perante aquilo que aconteceu, que é único, perante essa experiência que é única de uma relação completa a dois, né? E tão plena e tão satisfatória, que é encarada como um mistério, quer dizer, como qualquer coisa que é misterioso no sentido fantástico.
0: Até durante o sono.
1: Poderá ser por aí. Exatamente.
0: Até durante o sono. Muito bem. Vamos embora desta primeira hora, professor. Passou depressa, não é verdade?
1: Uhum.
0: Eu ia passar aqui os penicos de prata, mas não vou fazê-lo, vou passar só na segunda hora. Vou abrir a segunda hora com os penicos de prata, dá a surpresa de seres, e agora vou uhum. passar aqui um fado alado com Abraça-me. É a proposta musical que fica para o fim desta primeira hora. Professor, voltamos a marcar encontro já daqui um bocadinho, está bem?
1: Até já.
0: Até já, para todo o auditório da Portugal Star e também da Rádio Alto Douro.

0: 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São 6 horas. 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
1: 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Muitas músicas.

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Amei-te com as palavras. Com o verde ramo das palavras e a pomba assustada do coração. Amei-te com os olhos. O espelho doido dos olhos e a sede inindistinguível da boca. Amei-te com a pele, as pernas e os pés e todos os gritos que trago por debaixo da roupa. Amei-te com as mãos, as mesmas com que te digo adeus. Rosa Lobato de Faria.

0: Já estamos na segunda hora da nossa emissão de hoje do Jardim de Segredos, com produção, apresentação de Abílio Oliveira, também com a presença do professor Joaquim Lagartixa. Para os ouvintes da Portugal Stars e também da Rádio Alto Douro, abrimos com o tal poema cujo autor o professor saberá. E também.
1: Não, por acaso.
0: E também, a dar surpresa de ser, eu creio que é Fernando Pessoa, mas...
1: Talvez.
0: E depois com este magnífico de Carlos Paião, caminhares. Aliás, a vida faz-se mesmo assim, caminhando, não é, professor?
1: Como dizia o Dom António Machado, o grande poeta republicano espanhol, caminante não é caminho, se há ser caminho ao andar, ou seja, caminhante não há caminho, não há caminho já feito, caminho faz-se andando, não é?
0: E este intenso amor com as palavras? É intenso, não é?
1: Realmente é intenso, sim, é um poema da voluptuosidade, da forma como ela é nos nossos tempos descrita, não é? E abertamente reivindicada.
0: Mas há aqui uma expressão.
1: E acho muito bem.
0: Mas há aqui uma expressão que me deixou amei-te, amei-te com as mãos, as mesmas com que te digo adeus. Portanto, há aqui aquela expressão do belo, mas também do que pode ser traiçoeiro, não é? Com as mãos.
1: Exato.
0: Se faz muita coisa, se elas se afastam do coração, executam. Mas se aproximam, lá diz aquele velho poema do Chico Buarque de Holanda.
1: Exato.
0: Não é?
1: Mas que depressa a mão segue e executa, pois senão o coração perdoa.
0: Exatamente. portanto, aqui é um pouco essa imagem com que eu fiquei quando olhei para estas palavras. Mas é um.
1: Sim.
0: É um poema que traz muita intensidade. Ela, pronto, amou com as palavras que aplicou aqui, não é? Também com aquelas que definem a parte do corpo, não é?
1: Exato. E assume também o caráter transitório. Passável, que se pode, que não é que, é que é ao fim e ao cabo as relações não são, estão mais que visto que não são eternas, são eternas enquanto duram, não é? O amor é eterno enquanto dura.
0: Exatamente.
1: E portanto, as mãos fizeram isso tudo, mas também são mãos que, quando chega à altura, que às vezes tem que ser, também são mãos que são utilizadas para dizer adeus, e as rupturas também fazem parte da coisa.
0: Por isso é que é fundamental caminhar, não é?
1: Exatamente. Completamente. É a única coisa que nos resta, é caminhar.
0: Muitas vezes acertar, outras, quiçá, naufragar. Mas ao fim e ao cabo,
1: fazer.
0: O princípio entre a vida e a morte é que ao fim e ao cabo tudo vai bater certo. Não é? Aquele intervalo em que se vive e se morre é interessante.
1: É o
0: caminho. É interessante discutir estas questões. Quem acha que também faz parte do caminho é o António Zambujo, que nos traz o tema Dancemos um Slow. Uma proposta aqui do António Zambujo para os próximos minutos.

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Do que sinto, nada sabes, mas queria viver contigo dentro de um campo de trigo com perfume de lilazes. Quando sorris, indiferente dos meus fados de paixão, queria morrer de repente, tornar-me estrela cadente e poisar na tua mão. E quando vejo chorar teus olhos da cor das marés, para não te incomodar, queria poder desdobrar meu coração a teus pés. Mas quando tu me procuras para confidente e amigo, ouvindo as tuas loucuras, esqueço as minhas amarguras, consolo-te e nada digo. 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Rosa Lobato Faria, aqui uma interpretação para Alfredo Duarte, Fado Bailado.

Foi aqui a voz de Carolina Cardetas, um pouco de nós, e depois irá também passar por cá o trabalho.

0: trabalho dos Almatriz com Dois Mundos. Mas para já, professores, este sou apenas teu amigo. O que é que tem a dizer sobre este...
1: Do ponto de vista estilístico, é um exercício poético difícil e pouco frequente de se fazer, não é muito usual, que é as quintilhas. Eu acho que, segundo me parece, não tenho isto escrito, mas eu acho que isto, as estrofes são 5 versos. Normalmente as estrofes dos poemas têm 4 versos, menos frequente com 6, às vezes com 3, agora com 5. Acho que são muito poucos os poemas e os poetas que se lembram de fazer poesias, poemas em que as estrofes têm 5 versos e depois com a característica final de que aqui a última estrofe ter apenas 3. Portanto, do ponto de vista estilístico, chamou-me isto a atenção. É um poema rimado. Todos os outros que apareceram antes não eram rimados, se não me engano. Este aqui é uma rima perfeita. Portanto, não é aquela rima ocasional, também às vezes aparecem certos poemas, como numas quadras rima, depois noutros já não é tanto assim. Utiliza a rima.
0: Utilizam muitas vezes aquilo que chamam de rima branca, não é?
1: E, exatamente, o verso branco e rima branca, exatamente. Aqui é isso. Do outro ponto de vista da mensagem transmitida, é muito interessante, porque nos últimos décadas também estamos a assistir a uma coisa que é o invadir, entre aspas, de amizade, do sentimento de amizade, para outros campos que antes eram, que estavam mais restritos às relações amorosas. Há uma expressão muito curiosa que aparece ultimamente, tem aparecido ultimamente, começou a aparecer há uns tempos, que é a história dos amigos coloridos, que é muito interessante esta expressão.
0: São os amigos coloridos e a relação aberta.
1: Exatamente, e a relação aberta e os amigos coloridos. Esta aqui, sou apenas teu amigo, pronto, não sei, se calhar, pronto, não avança para aí, mas para a questão dos amigos coloridos. Aqui sou apenas teu amigo mesmo do ponto de vista tradicional do que é uma amizade, né? sem invadir, entre aspas, repito, sem trespassar ou perpassar para outras esferas da interação afetiva entre as pessoas, seja homem-mulher, mulher-homem, mulher-mulher, ou homem-homem, ou por aí fora. Há aí uma variedade enormíssima dessas situações que ultimamente, nas últimas décadas, têm vindo a lume. Não é que elas não existissem, existiram, só que agora é que começam a ser discutidas no fórum, nos fóruns das redes sociais e não só de forma aberta ou mais aberta. Esta questão, pronto, é a amizade que realmente... Tudo isto tem os sentimentos, as mentalidades evoluem, está mais que sabido. E nós vivemos um mundo em que, de facto, as mentalidades têm-se modificado muito. Os comportamentos com a internet, e a internet começou com as redes sociais principalmente, mas não só, antes mesmo das redes sociais, com os e-mails... As relações entre as pessoas alteraram-se enormemente.
0: É, começou com os messengers e com os skypes.
1: Exato.
0: E com toda
1: Exato.
0: Essa tropa que dava para trocar mensagens. E, portanto,
1: Exato.
0: Que abriu novas portas. Agora, pronto, já existem outras redes sociais, os Instagrams, os...
1: Exato, e agora estamos a assistir a outra coisa, que ainda é mais, não sei se... mais interessante do ponto de vista da curiosidade, não sei se só interessante aqui no sentido em que realmente desperta a curiosidade, que é a questão dos namoros, como é que eles chamam isso?
0: O namoro, né? Virtual. O chamado
1: Exato,
0: namoro virtual.
1: Mas é com inteligência artificial.
0: Ah,
1: é com
0: sim.
1: inteligência artificial.
0: Já...
1: Criam-se perfis.
0: Sim. Imagens, sim. inclusive... De assistentes pessoais,
1: Exato.
0: Não é? Que
1: Exato,
0: são pessoais no seu todo, mesmo até
1: Exato.
0: No trocar de palavras amorosas, logicamente que isso não se faz fisicamente, mas faz-se por palavras,
1: sim,
0: o tocar, sim. o sentir,
1: yeah.
0: o desejar.
1: Exato.
0: Portanto, tudo...
1: E há indivíduos que assumem mesmo, e há já indivíduos, pessoas, homens e mulheres, que assumem mesmo ter um namorado...
0: Virtual.
1: É virtual. Nesse caso não é virtual, é o namorado de uma inteligência artificial, uhum, como namorado como ou como namorada.
0: Sim. Enfim, é o mundo na sua
1: é um mundo.
0: Estranha e completa evolução, mas que não deixa,
1: exato,
0: mas não deixa de ser estranha, porque quando as pessoas se resguardam atrás do seu imaginário, não é? E compartilham entre si aquilo que imaginam e que, mas que depois, de forma muito mais gravosa e também danosa para a relação com o próximo, acabam por ter o desvario de divulgar, não é? É porque
1: sim,
0: depois fazem
1: e confundir.
0: Vangloriam-se, não é? Vangloriam-se com esse exercício.
1: Sim. Sim, vivem assim bem e dizem que são felizes, mas o problema é este, é que isto, estamos muito à beira, da minha modesta opinião, e aí teria que ser um indivíduo da psicologia que viesse explicar isso melhor, mas estamos muito à beira de uma relação esquizofrénica, né?
0: Sim, sim,
1: estamos
0: sim,
1: a confundir
0: sim.
1: A realidade com o que não é realmente
0: irreal,
1: real.
0: É o irreal, o imaginário,
1: exato.
0: Não é?
1: Exato.
0: E que nos apoiamos nos apoiamos numa figura fictícia, porque não deixa, uhum. Não deixa de ser uma pessoa, uma não deixa de ser a criação de uma imagem, de uma figura, de uma pessoa que é fictícia, não é,
1: exato,
0: palpável,
1: é
0: não é real.
1: Claro.
0: E que nos pronto, começa a ser a panagem nos dias de hoje. E que as pessoas, sei lá,
1: eu
0: não sei se lhe hei de dizer se estranho ou admiro. Admirar não tanto, porque acho que é completamente patético assumir uma posição dessa natureza perante terceiros, seres pensantes e com algum sentido de responsabilidade. E também de honestidade, digamos assim.
1: Este beira mesmo a relação esquizofrénica, até porque o que faz a inteligência artificial é exatamente dizer-te aquilo que tu queres ouvir, porque aquilo está programado,
0: claro.
1: Exatamente, de maneira que é uma coisa mesmo intra, é nada, não, completamente claustrofóbica, no sentido de relacionalmente claustrofóbico, porque não sai nada para fora, quer dizer, não há interação. Há o comprazer-se de ouvir aquilo que tu queres ouvir e mais nada, quer dizer, não, é muito estranho estes fenómenos, muito estranho.
0: São, sem dúvida. É um estudo interessante para os senhores psicólogos, e quiçá até na área da psiquiatria, não é?
1: Sim.
0: Ao bom jeito de António Lobo Antunes, que infelizmente partiu, mas que supostamente deixou inscritos até nos seus poemas alguma forma de interpretar, sem ser de forma direta, mas alguma forma de interpretar esses comportamentos.
1: Sim.
0: Muito bem, vamos ouvir o próximo tema. Dois Mundos. Olha, lá está. Vem mesmo a propósito. Dois Mundos.
1: Pois.
0: Dos Alma Triste.

Quem me quiser. Quem me quiser, há de saber às conchas, a cantigas dos búzios e do mar. Quem me quiser, há de saber às ondas e à verde tentação de naufragar. Quem me quiser, há de saber as fontes, a laranjeira em flor, a cor do feno, a saudade de lilás que há nos poentes, o cheiro de maçãs que há no inverno. Quem me quiser, há de saber a chuva, que põe colares de pérolas nos ombros. Há de saber os beijos e as uvas, há de saber as asas e os pombos. Quem me quiser, há de saber aos medos que passam nos abismos infinitos, à nudez clamorosa dos meus dedos, o salmo penitente dos meus gritos. Quem me quiser, há de saber a espuma em que sou turbilhão subitamente, ou então não saber a coisa nenhuma e embalar-me ao peito simplesmente. E de novo a armadilha dos abraços, e de novo o enredo das delícias, o rouco da garganta, os pés descalços, a pele alucinada de carícias, as preces, os segredos, as risadas, no altar esplendoroso das ofertas. De novo, beijo a beijo as madrugadas. De novo, seio a seio as descobertas. Alcandurada no teu corpo imenso, teço um colar de gritos e silêncios, a ecoar no som dos precipícios. E tudo o que me dás, eu te devolvo. E fazemos de novo, sempre novo, o amor total dos deuses e dos bichos. Primeiro, a tua mão sobre o meu seio. Primeiro, a tua mão sobre o meu seio. Depois, o pé, o meu, sobre o teu pé. Logo, o roçar urgente do joelho e o ventre mais à frente na maré. É a onda do ombro que se instala, é a linha do dorso que se inscreve. A mão agora impõe, já não embala. Mas o beijo acaricia tão leve. O corpo roda, quer mais pele, mais quente. A boca exige, quer mais sal, mais morno. Não, já não há gesto que se não invente. Ímpeto que não acho um abandono. Então, já a maré subiu de vez. É todo o mar que inunda a nossa cama. Afogados de amor e de nudez, somos a maré alta de quem ama. Por fim, o sono calmo que não é, senão ternura, intimidade, enleio. O meu pé descansando no teu pé, a tua mão dormindo no meu seio. Rosa Lobato de Faria.

0: Ando em busca das palavras. Foram as palavras, passa a redundância, de Luís Represas. E o poema, professor, quem me quiser. Quem a quiser deve ter ali, tem ali muito trabalho pela frente, não é? Pelo menos pela dimensão do poema, não é?
1: Realmente, é verdade, sim. Mas há aqui também uma coisa muito curiosa, que é a ligação cada vez mais frequente em poesia e não só, mesmo na vida cotidiana, do amor, do ato amoroso ao saber. Isto, os brasileiros são os grandes pensar, acho que os brasileiros, em que aparece a palavra comer no sentido de uma pessoa que come outra, que tem uma relação, come, por exemplo, esta expressão come, evita comer-me, que aparece em certos, ou ele me comeu bem. Isto é uma coisa, é coloquial no Brasil.
0: Exatamente.
1: Não é? Nós aqui ainda torcemos o nariz a dizer isto, não é? Ele me comeu bem. Para nós ainda isto ainda não é próximo quase de uma linguagem calão, digamos, de uma linguagem...
0: É um pouco atentado ao pudor, digamos assim, não é?
1: Exatamente, mas eles não. Eles dizem, ele me comeu bem, qualquer rapariga diz isto não tem esse sentido de atentado ao pudor, que acabaste de dizer, nem muito menos de palavrão ou de... E aqui o sabe-me, o sabe, tem quem me quiser... Tem que saber a. Tá? Isto é. Isto, por exemplo, há um
0: tem, por exemplo,
1: atrás,
0: aqui esta expressão: quem me quiser há de saber às conchas, a cantigas dos búzios e do mar, e depois há de saber às ondas, e há haver-se tentação de naufragar. Portanto, são logo aqui duas expressões de: se isso acontecer, quem me quiser tem que fazer isto. É ponto assente. Quanto a exigências,
1: é de uma grande exigência, de facto. Mas é engraçado, portanto, o vocabulário amoroso está, mas isto é uma coisa recente, quer dizer, se calhar há 60, 70 anos no
0: isso
1: vocabulário da poesia
0: não.
1: Amorosa erótica não aparecia este tipo de linguagem assim.
0: Não. E depois eu reparo aqui que a Rosa Lobato Faria usa muitas designações, usa muito os sabores, as frutas, as cores, os aspectos da natureza, e particularmente as partes do corpo, as íntimas e as outras.
1: Exato, sim.
0: E, portanto,
1: de uma forma perfeitamente aberta.
0: Sim. Mas de facto tem aqui este poema aspectos muito interessantes. Sem dúvida, ele é grande. Porque, pronto, e como digo, aspectos naturais, a laranjeira e flor, a cor do feno.
1: Exato. Coleciona aí uma série de elementos buscados na natureza
0: que até são raros,
1: sabor.
0: Como por exemplo o cheiro a maçãs que há no inverno. Portanto, como no inverno não existem em abundância as maçãs, não é?
1: Portanto,
0: a pessoa tem que ser mais isso.
1: Exatamente. Bom, com tanta exigência, só nos cabe já que ela tenha tido sorte na vida e encontrar essa pessoa, não é?
0: Pois. Pois bem, e quanto ao poema, está tudo dito. Nós vamos voltar daqui a pouco para as despedidas, mas aproveitando este poema, falando da clandestinidade do amor, professor, é uma tentação falar da clandestinidade, o amor clandestino.
1: Pois, só que hoje em dia acho que o amor clandestino
0: é difícil de existir.
1: Não sei se existem amores clandestinos com tanta com tanta exibição das práticas, explicação dos sentimentos, exaltação dos sentimentos, eu acho que aqui para a clandestinidade teríamos que ir para outros campos. Pois. Porventura, natureza mais política do que propriamente amorosa. Porque a política, sim, é que estamos em aguardar por uma situação que qualquer dia temos de começar a ser clandestinos. Digo eu.
0: Mas a nível do amor, só mesmo nas relações abertas é que a coisa se dá sem grandes sobressaltos. Mas, embora havendo, com toda a certeza, mas acredito que ainda possam existir clandestinos do amor, ou seja, aqueles que às escondidas, aqueles que conseguem conservar para si características do amor no seu todo, do amor pleno, do amor em que a seriedade existe perante um e o outro e a vontade até de práticas, de exercícios que se calhar mostrados ao mundo não terão por certo o mesmo sabor, a mesma intensidade, não é?
1: Nesse sentido, sim, continua a haver pessoas que se amam sem propagandear tal coisa, não é?
0: Claro, claro.
1: E nesse aspecto sim.
0: Muito bem, vamos ouvir Clandestinos do Amor aqui na voz da Ana Moura. Lá está, aqui esta clandestinidade no amor era o amor de quem partiu e de quem ficou, mas que continuaram porque a matéria aqui não se desprendeu, ou seja, o espírito não se desprendeu-se da matéria, mas não se desprendeu do mundo terreno. Vamos ouvir.

0: Pois é, professor, se o que é bom também acaba e muitas vezes acaba depressa, não é verdade? E assim fizemos duas horas de emissão aqui, com o Jardim de Segredos. Fizemos.
1: É verdade.
0: Sem a presença feminina hoje, de homem para homem, não é? De peito aberto, sem medo das balas e das palavras.
1: Exatamente.
0: E portanto, presentes para o futuro, não é? Porque para a semana vamos estar por cá outra vez.
1: Certíssimo. Não, e acho que conseguimos aqui desenvolver uma conversa com algum interesse, pelo menos para mim, com muito interesse. E espero que pelo menos para os ouvintes com algum interesse. E realmente passou mesmo muito depressa o tempo. Isso é um facto. O que é bom sinal, não é? O que é bom sinal.
0: Exatamente, exatamente. Bom, e à espera do fim. Estão aqui já preparados a Nena e o Luís Trigacheiro, que estão mesmo à espera do fim da emissão de hoje. Mas para dizer ainda que eu vou voltar amanhã, depois das 10 da noite, para a última janela, para vos abrir a última janela, a primeira última janela da semana. E depois vamos ter. Antes disso, muito antes disso, à meia-noite, Helena Silva com o Ponto de Encontro. E para aqueles que quiserem recordar o Dia da Poesia, o Imaginário está por aí às 17 horas. Às 19, o Fim de Tarde com o António Pedro. Às 20, o Super Kizomba com o DJ João Pessoa. E às 21 horas, a Onda do Gabriel com o Gabriel Antunes Professor. Agora sim, um grande abraço para si e até ao próximo programa.
1: Será até provavelmente sábado nas estradas de Portugal. Exatamente. E depois novamente domingo. Uma boa noite para todos que nos estiveram a escutar, uma boa semana de trabalho para quem trabalha e para quem já está reformado, uma boa semana de qualquer forma.
0: Muito bem, aproveita o tempo da melhor forma. Um grande abraço para si, obrigado por ter vindo mais uma vez. Boa noite, bons sonhos para aqueles que acreditam. Até amanhã, se Deus quiseres.

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São 7 horas. 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

0: 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São 8 horas. 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

0: Músico Geril Sonin Israel revelou o seu cachê atual e alguns usuários da internet não ficaram calados.
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O pronunciamento de Gerilson em Israel acabou por abrir uma discussão séria. Os artistas angolanos são remunerados de forma justa ou vivem desvalorizados pelo próprio mercado?

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0: Chama-se DJ Ganbi, assina a estreia de hoje Sombra de Mim. O DJ Ganbi, que se assume como DJ e produtor independente em França, e este tema posiciona-se na área da Kizomba Clássica, segundo o seu autor, o DJ Ganbi, que nos solicitou que procedêssemos à divulgação deste seu último lançamento. E está a ser feita, quer aqui, quer nas nossas plataformas, em concreto Facebook e, claro, SoundCloud. Obrigado, DJ Ganbi, e continuação, como é habitual, de um super trabalho.
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Os intocáveis, também o CEO e fundador da produtora Digger Nation é Capa Leaf, com esta novidade que é o nosso Power Play nesta semana. Dança, e está assim encerrada esta quinta-feira. Obrigado, fiquem atentos, amanhã estaremos de regresso à hora habitual. Até lá! 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

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São 9 horas. 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

Estamos a dar início a mais 60 minutos de música em boa onda com curiosidades pelo meio. Eu sou o Gabriel Antunes e ao longo da próxima hora, isso mesmo, trago-te 60 minutos de música em boa onda, assim espero eu, com algumas curiosidades pelo meio. Curiosidades, certo, daquelas que não contribuem propriamente para fazer avançar o teu mundo, até propriamente o teu dia, mas por estas bandas achamos que é bom saber. Caso pretendas me contactar, podes fazê-lo, estou à espera dos teus mails, por exemplo, mails esses que podem

procurados por Onda do Gabriel. Também tenho um número de telefone por onde podes, por exemplo, mandar mensagens através da popular, cada vez mais popular, aplicação WhatsApp. E essas mensagens podem

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1: São cerca de 60 minutos de música em boa onda, com algumas curiosidades pelo meio. Curiosidades, certo, daquelas que não contribuem propriamente para fazer avançar o teu mundo, mas sei lá que é bom saber, é, por exemplo, como esta. Sabias que um adulto, em média, tem no intestino entre 1 quilo a 1,5 quilo de micróbios? Ouvistes bem, 1 quilo a 1,5 quilo de micróbios é o que nós adultos temos, em média, no intestino.

São 60 minutos de música em boa onda, com algumas curiosidades pelo meio, curiosidades daquelas que, bom, não contribuem muito para fazer avançar o teu mundo, mas diz lá que não é bom saber. Por exemplo, como esta: sabias que as borboletas provam com as patas? Ouviste bem, as borboletas provam com as patas. Uma hora de música e curiosidades na tua rádio.

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1: 60 minutos de música em boa onda, com curiosidades pelo meio, curiosidades daquelas que, valha-me Deus, como esta, por exemplo. Então, chegaram à conclusão, não sei bem quem, um estudo que foi feito, que chegou à conclusão que se gritares durante 8 anos e 7 meses e 6 dias, consegues produzir energia suficiente para aquecer uma chávena de café. Eu repito, se não ouvistes bem, se conseguires gritar consecutivamente durante 8 anos, 7 meses e 6 dias, tens energia suficiente fabricada para aquecer uma chávena de café. É uma daquelas que, francamente,

60 minutos de música em boa onda com curiosidades pelo meio. Não perca já daqui a pouco o nosso já famoso espaço Não Há Uma Sem Duas. Para ti que não sabes, são duas das antigas, duas daquelas que já não escutas há boés, que tocam seguidinhas na tua rádio. É para escutar já a seguir.

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3: Hey, this is Adam from Maroon 5.
2: Isso mesmo, para ti que não sabes, são duas daquelas que tu já não escutas há montes de tempo.
4: What's up, y'all? 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
2: Ou como se diz agora, de novo, ouvistes bem, há bué da time, não é?
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2: Sabes que estas expressões voltam à ribalta de tempos em tempos, não é? Eu lembro-me quando era mais rapazinho. Já me falar nessa do Bué da Time. É, pois, houve uns anos que desapareceu da linguagem corrente e parece que está na moda outra vez. Pois, são modas, não é? Esta esteve sempre na moda. Para ti que não sabes, década de 80, os Dire Straits de Mark Knopfler e esta grande recordação. Chama-se Walk of Life. O álbum Money for Nothing.

considerado por muitos um dos maiores guitarristas ou dos melhores guitarristas da história da música. Estamos a falar de Mark Knopfler, o líder dos Dire Straits. Um dos muitos sucessos da carreira dos Dire Straits, Money for Nothing,

não há uma sem duas. Isso mesmo, são duas daquelas que tu já não escutas há montes de tempo, porque noutros tempos eram músicas que tocavam quase a toda a hora, até já chateava, não é? Há bocadinho tocaram aquilo na rádio, já estão a tocar outra vez. Mas depois desapareceram e músicas que as outras já não tocam, nós sabemos que tu recordas com saudades e trazemos essas músicas à antena da tua rádio.

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Curiosidades como esta, por exemplo. Sabias que o orgasmo de um suíno, mais correntemente conhecido como do porco, pode durar até 30 minutos. Ouviste bem, 30 minutos. Até aí não há pós-precoces também.

Praticamente a concluirmos mais uma hora de música em boa onda com curiosidades pelo meio. Antes de ir embora, deixo-te mais uma curiosidade. Sabias que alguns leões conseguem acasalar em média 50 vezes por dia? Até me engasguei. Ouviste bem? Alguns leões conseguem acasalar 50 vezes por dia. Final de mais uma hora de música com curiosidades na tua rádio. Curiosidades daquelas que, bom, não contribuem propriamente. Isto pensas tu, não é? Não contribuem propriamente para fazer avançar o teu dia, mas aqui por estas bandas pensamos que é bom saber. Fecho com uma das bandas referência da música eletrónica da década de 80. Lembras-te dos New Order? Pois é. Eles ainda andam por aí. Eles andam aí. Não só elas, são eles que andam aí. Foi um grande sucesso nas pistas de dança de todo o mundo.

0: 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São 10 horas. 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

Boa noite, sejam bem-vindos à nossa emissão de hoje da Última Janela. O meu nome é Billy Oliveira e trago-vos a emissão de quinta-feira, dia mundial do Vitiligo, o dia do marinheiro e é também o dia de São Guilherme. É o dia nacional, ou melhor, o dia nacional da multimídia e é também o dia 176. Faltam 189 dias para terminar 2026 e a semana é número 26. Em 2026 corremos 48,2%. A lua de hoje está na fase crescente. Eu já vos disse que sou o Billy Oliveira e trazemos ao meio desta hora os dias da história. Nos dias da história de hoje, de 25 de junho, trazido por Daniel Vieira, vamos até ao ano 1876, com a Batalha de Ledion, que até tem o nome do rio. Depois, a previsão do estado do tempo e muitas histórias há para contar-se aqui. Para já, vamos dizendo que estamos a assistir a um excelente jogo no pavilhão João Rocha, em Alvalade, com o Benfica e o Sporting empatados a uma bola. E espero que se divirtam na nossa companhia, porque é preciso dizer que no próximo sábado a nossa seleção, melhor de sábado para domingo, vai jogar à meia-noite e meia hora com a Colômbia e por isso é preciso dar-lhe apoio. Portugal, alé!

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Vamos lá então aproveitar aqui este pequeno momento para vos dizer que 3-2 em Alvalade. E quanto ao estado de tempo para amanhã, segundo o IPMA, Instituto Português do Mar e da Atmosfera, reserva-nos para sexta-feira 26 de 2026 um período de céu muito nublado, a tornar-se pouco nublado limpo no norte e sul a partir da tarde. Aguaceiros mais prováveis no norte e centro até ao fim da tarde. Vento fraco a moderado até 30 km do quadrante oeste. Pequena subida da temperatura máxima no interior. Quanto ao estado do mar, na costa ocidental, as ondas serão de sudoeste com 1 metro a aumentar para 1 a 1,5 metro, a passar ondas de oeste-noroeste a partir da tarde. Temperatura da água do mar, 17 a 18 graus. Na costa sul, ondas inferiores a 1 metro. Temperatura do mar, 21 a 23 graus. Alexandre Fonseca fez o serviço. E este é o Kim Barreiros, tem uma cama de pau duro.

0: 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Uma compilação de Paulo Jorge de Sousa Pinto, com edição de Daniel Vieira. 25 de junho, 1876. Batalha de Little Bighorn, nos Estados Unidos. Little Bighorn é o nome de um rio que atravessa os estados norte-americanos de Wyoming e de Montana. Foi numa planície localizada nas suas margens que teve lugar, neste dia, uma batalha que opôs uma aliança dos povos Lakota, Cheyenne e Arapaho, liderados pelos chefes Cavalo Louco, Touro Sentado e outros, ao 7º Regimento de Cavalaria do Exército Norte-Americano, sob o comando do general George Custer. O confronto saldou-se por uma derrota da cavalaria norte-americana, na qual mais de um terço dos soldados perdeu a vida, incluindo o próprio Custer. A batalha tem sido escrupulosamente estudada e o seu desfecho explica-se por vários erros estratégicos de Custer, como a divisão das suas tropas, a má avaliação das capacidades do inimigo, o excesso de confiança e o comando deficiente das suas forças. O confronto foi um momento importante da guerra que opunha o governo e os colonos norte-americanos aos povos indígenas das grandes planícies. Em traços gerais, o conflito foi desencadeado pela descoberta de ouro nas montanhas conhecidas como Black Hills e pela chegada de colonos à região, o que causou tensões crescentes com as populações nativas. O governo norte-americano tentou adquirir as terras, mas acabou por confiscá-las e por confinar os povos Lakota e Cheyenne a territórios exíguos, conhecidos como reservas índias, o que aqueles recusaram. Little Bighorn é considerado o derradeiro momento da resistência dos povos das grandes planícies ao avanço da colonização norte-americana. A Confederação Indígena desfez-se depois da batalha e o conflito terminou em fevereiro de 1877 com a eliminação dos últimos focos de resistência. A estratégia seguida pelo governo federal ficou conhecida como Sell or Starve, isto é, vender ou morrer à fome. Caso os Lakota não cedessem as suas terras aos Estados Unidos, seriam cortados os abastecimentos às populações que viviam nas reservas. Os Lakota nunca reconheceram as expropriações e continuam ainda hoje a reclamar a devolução das suas terras. Os dias da história.
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Ela só me apetece dançar foram as palavras do Tiago Nacarato e a Ana Bacalhau. Para trás ficaram os dias da história, com uma história muito interessante sobre os povos americanos. O fato da casa do professor com o Sérgio Charras e ainda a música de Kim Barreiros com a cama de pau duro e também Estrada com Pedro Mafama. São grandes músicas, tocam aqui na tua Portugal Stars, porque ainda ouvimos o brasileiro, seu Martinho, o Martinho da Vila, que lá está com Canta, Canta, Minha Gente. Pois é, já a seguir vamos trazer-te mais e melhor música. Vamos trazer-te, por exemplo, imagina só, o Carlão e os 4 e meia. Bom rapaz, é um Carlão, sem dúvida. Depois, dizendo-vos que a Luísa Silva, que diz Gosto de Ti, e completamos a sequência com Mar Azul e a grande voz da Mini com Mar Azul. As músicas tocam aqui na tua Portugal Stars. Deixa-me dizer-te ainda que o dia de São Guilherme de Bercelli celebra-se anualmente a 25 de junho. Assinala a memória de um religioso italiano conhecido pela sua vida de oração, penitências e pela fundação de importantes mosteiros que marcaram a espiritualidade beneditina. Ai ai, como tu estás hoje! Na Idade Média, nasceu em Bercelli, Itália, no ano de 1085. Desde muito jovem, mostrou uma forte inclinação para a vida religiosa e para a procura de uma maior proximidade com Deus. Movido por um profundo espírito de fé, dedicou-se à oração, à peregrinação e à prática da penitência, ao tornar-se uma das figuras religiosas mais respeitadas do seu tempo. A sua obra mais conhecida foi a fundação da Congregação Beneditina e, em 1128, criou o Mosteiro de Monte Vergine, um mosteiro masculino dedicado a Virgem Maria, situado na região da Campânia, no sul de Itália. Mais tarde fundou um mosteiro em Monte Cognato e inspirou a criação de várias comunidades religiosas nas regiões da Irpínia e de Foglia, que contribuiu para a expansão da vida monástica e da espiritualidade beneditina. A tradição relata vários episódios marcantes da sua vida que demonstram a procura constante pela santidade. Entre os mais conhecidos está o facto de ter vivido cerca de um ano no interior do tronco oco de uma grande árvore, na procura do isolamento e da contemplação. Outra narrativa refere que, para resistir à tentação e para preservar a sua pureza espiritual, lançou-se voluntariamente sobre incandescentes brasas, de onde saiu ileso. Faleceu a 25 de junho de 1142 no mosteiro de Goleto, que também havia fundado. Após a morte, os restos mortais foram trasladados para o santuário do mosteiro de Monte Vergine, local que continua a ser importante centro de peregrinação e é reconhecimento da vida exemplar e influência espiritual. Foi canonizado pela Igreja Católica e, em 1952, o Papa Pio XII declarou o padroeiro da Irpínia, região italiana, à qual permaneceu provavelmente ligado. E assim vos falei deste dia. O dia do marinheiro vem aí, mas é na segunda hora. Para já,
vamos deixar-vos com este de Os 4 e Meia, o Carlão, o Bom Rapaz.

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1: Vem o tubarão azul. Ai, ai, ai, como tu estás, o tubarão azul com o teu glitch. Depois completamos a sequência com sangue ibérico. Com a gata. E a história de uma gata com a Vanessa da Costa.
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A história de uma gata, como que a dizer, miau, cá estou eu para vos trazer, embora não seja uma gata, posso parecer é mais um gatinho, não é? Dizer-vos que depois de Vanessa da Mata, vou trazer-vos o Dia do Marinheiro, que se celebra anualmente a 25 de junho, e presta homenagem a todos os profissionais que trabalham no mar, para assegurar o transporte de mercadorias, a ligação entre países e o funcionamento do comércio internacional. Destaca o seu papel fundamental na economia global e reconhece o esforço daqueles que passam longos períodos longe das famílias para garantir que bens essenciais cheguem aos seus destinos. Instituída em 2010 pela Organização Marítima Internacional durante uma conferência diplomática realizada em Manila, nas Filipinas, a escolha está associada à adoção de alterações à Convenção Internacional sobre Normas de Formação, Certificação e Serviço de Quartos para os Marítimos, num importante acordo internacional que regula a formação e qualificação dos profissionais do setor marítimo. Desde então passou a ser celebrada em vários países para promover o reconhecimento público do trabalho desenvolvido pelos marítimos em todo o mundo. Entre as suas responsabilidades encontram-se navegação e operação dos navios, manutenção dos equipamentos de bordo, segurança da tripulação e da carga, gestão das operações marítimas, cumprimento das normas ambientais e de segurança. A vida no mar exige preparação técnica, assistência física e capacidade de adaptação. Muitos passam semanas ou meses afastados de casa ao enfrentar condições meteorológicas adversas, longas jornadas de trabalho e a distância da família. E assim vos falamos deste dia ligado às pessoas do mar. Daqui a pouco vou trazer-vos o Dia Mundial do Vitiligo. Pois é, vitiligo é uma doença tramada, é uma doença de pele. Já vamos perceber o que é que ela nos pode trazer. Para já, o que eu sei é que em termos musical quero cantar convosco, aqui por Portugal, com os caretos, com os camponeses de pia, os galandum galandaina e também Luís Guerreiro e a Joana Almeida. Vamos lá então ouvir-se este

E depois de puxar pelas gargantas, é fundamental emborcar-se. Pois é, é a canção de emborcar dos Quadrilha e Sebastião Tunes. Este magnífico trabalho.

Pois bem, o prometido é devido. Cá estou eu para vos falar desta terrível doença, o Dia Mundial do Vitiligo, que se assinala a 25 de junho e tem como principal objetivo sensibilizar a população para esta condição dermatológica.

Combater o preconceito associado às alterações visíveis na pele e promover a inclusão daqueles que vivem com o vitíligo. Procura ainda incentivar o diagnóstico precoce, divulgar informação científica fiável e apoiar a investigação sobre as causas e os tratamentos desta doença crónica, caracterizada pela perda progressiva da pigmentação da pele e que resulta no aparecimento de manchas brancas de diferentes dimensões em várias partes do corpo. Esta alteração ocorre devido à destruição ou desaparecimento dos melanócitos, as células responsáveis pela produção de melanina, pigmento que dá cor à pele, ao cabelo e aos olhos. Embora possa surgir em qualquer idade, é mais frequente antes dos 30 anos e afeta pessoas de todas as etnias e géneros. Importa salientar que não é contagioso, não resulta de falta de higiene, não representa um risco direto para a vida, pode afetar significativamente a autoestima e o bem-estar emocional. A escolha está associada ao falecimento de Michael Jackson. A 25 de junho de 2009, o artista revelou publicamente sofrer da doença ao contribuir para aumentar a sua visibilidade a nível mundial. As causas exatas ainda não são totalmente conhecidas, mas os especialistas consideram que se trata de uma doença multifatorial. Entre os fatores mais frequentemente associados ao seu aparecimento encontram-se predisposição genética, alterações do sistema imunitário, doença autoimune, situações de stress físico e emocional, queimaduras solares graves, contacto com determinadas substâncias químicas, traumatismos ou lesões na pele. Em muitos casos, pode estar associada a outras doenças autoimunes, como alterações da tiroide. O sintoma mais característico é o aparecimento de manchas esbranquiçadas na pele, que podem surgir em qualquer região do corpo. Outros sinais incluem perda de pigmentação nos pelos e no cabelo, descoloração das sobrancelhas ou das pestanas, alterações de pigmentação da mucosa oral, sensibilidade acrescida ao sol nas áreas afetadas. A evolução da doença varia muito de caso para caso. Em alguns, as manchas permanecem estáveis durante anos, noutros podem aumentar gradualmente. Embora ainda não exista uma cura definitiva, existem sim vários tratamentos que podem ajudar a controlar a progressão da doença e a recuperar parcialmente a pigmentação da pele. As opções terapêuticas podem incluir cremes e medicamentos tópicos, fototerapia com radiação ultravioleta, tratamentos imunomoduladores, procedimentos cirúrgicos em situações específicas, apoio psicológico quando necessário. O acompanhamento por um dermatologista é fundamental para definir a abordagem mais adequada a cada caso. E assim vos falamos desta doença do vitíligo. Vamos ficar aqui agora com uma lenda, ou seja, são várias lendas, são lendas do Rio Douro. A Sara e o seu pai, ambos Queiroz, Sara e António Queiroz, vão passar por aqui para as lendas. Festejou-se ontem o São João por lá e nós por cá já festejámos o Santo António.

Depois das lendas do Diodoro, por cá passou. Depois de um dia normal, claro está. E agora vamos aqui brincar com... Pois claro, Açúcar e Canela. Ela é Susana Pragosa. Depois temos ouvidos a dança do dia normal com Miguel Araújo. Completamos a sequência com a Joana Espadinha. Mal feitio, pois claro, tinha que ser. Depois é doce morrer no mar com Marisa Monte e Cesária Pasta.

é doce morrer no mar. Já a seguir, fico assim sem você. São os momentos quase, quase finais desta nossa emissão de hoje. Ainda tenho o estado do tempo em forma resumida e depois a programação para o dia de amanhã. Agora, eu assim sem você. Adriana Calcanhotos.

Gesto que vou ter com dedicatória para os argentinos que estão a passar um mau momento com dois terremotos seguidíssimos de grande intensidade. A Joana com alma, coração e vida. É por isso que aqui estamos também para dedicar os nossos momentos de grande sentimento para o povo sul-americano, para o povo que hoje foi tão castigado pelo terremoto.

Esta dedicação ao povo venezuelano, claro, que foi fustigado hoje com dois terremotos próximos a norte de Caracas e seis portugueses, pelo menos, na lista das vítimas e muitos outros que acabaram por sofrer com este grande terremoto. É o nosso ato de solidariedade para com este magnífico povo da Venezuela, onde temos também, claro está, uma grande comunidade portuguesa residente nesse país, que não basta ter sido, de certa forma, amedrontado pelos americanos e agora foi fustigado pelos dois terremotos consecutivos. Joana, este tema tão bonito a dedicar então ao povo que hoje sofreu, a grande sofrer. Só queremos alma, coração e

trazer-te um resumo do estado tempo segundo o ITMA, Instituto Português do Mar e da Atmosfera. Para amanhã vamos ter aguaceiros no norte e centro até ao fim da tarde, com pequena subida da temperatura máxima no interior. E a programação vem daqui a pouco, aquela que irás poder assistir sexta-feira. Amanhã, ou já daqui a pouco, como preferires.

Pois é, e estamos praticamente a concluir esta nossa última hora de hoje. Apenas dizer-vos que para amanhã, sexta-feira, vamos ter Legendado em Português com o Rui Cardoso, o Espaço Country com o Rodrigo Santos, às 17 e às 19h do fim de tarde com António Pedro. O Super Quizão Macudidas de João Pessoa a partir das 20 e às 21h eu estou aí a ouvir-se o Gabriel Tunes com a Onda do Gabriel. Mas às 22h estou por aqui, de regresso. Desejo-vos a continuação de boa noite. E vale a pena terminar com este bonito tema de origem popular. Chama-se Senhora do Almortão. Boa noite, bons sonhos e para aqueles que acreditam, até amanhã, se Deus quiseres.

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Olá, olá, então, viva! Aqui estou eu, Rui Cardoso, com mais uma emissão do teu Legendado em Português. É isso tudo, mais duas horas de música da expressão portuguesa aqui a fazer-nos companhia na vossa rádio, sempre com muita música, boa disposição, alegria e diversão, mas muita música da expressão portuguesa e as nossas rúbricas habituais. Vamos então à música, vamos a mais duas horas de Legendado em Português e obrigado pela vossa companhia.

Já temos então assim o arranque a mais uma emissão do Legendado em Português. É o Encontro Marcado todas as semanas aqui na vossa rádio, seja através do FM ou através da internet. O importante é estarmos juntinhos, e estamos juntinhos também pelo WhatsApp 967-505-645. Temos, por exemplo, aqui o Vítor de Peniche, que diz que, Rui, mais uma emissão a passar no instante, a playlist de hoje está mesmo muito bem alinhada. Ainda agora começaram as primeiras musiquinhas a rodar por aqui, mas o Vítor fez questão de nos dar já um alô através do 967-505-645, e também podes fazer o mesmo através do nosso WhatsApp. Vamos em frente, porque atrás vem sempre gente.

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1: Agora é o momento de ficarmos com um minuto de saúde, assim muito rapidamente a passar por aqui na primeira hora do Legendado em Português.
2: Está no ar o Minuto de Saúde aqui na tua rádio. As quedas em casa são mais comuns do que parece e podem ter consequências sérias, sobretudo em pessoas mais velhas. Tapetes soltos, escadas sem corrimão, pouca luz ou objetos espalhados são alguns dos perigos a evitar. Usar calçado adequado, arrumar os fios e manter o chão seco são pequenos gestos que fazem a diferença. E se viveres com alguém mais vulnerável, vale a pena rever o espaço e adaptá-lo.
1: Passou assim num ápice este minutinho de saúde aqui, sempre também a pensar na saúde dos nossos ouvintes. Vamos continuando com boa saúde e com boa música durante esta emissão do Legendado em Português. Espero que estejam a gostar da playlist que para hoje escolhi para estarmos aqui juntinhos nestas duas horas de emissão.
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0: Já estamos na segunda parte desta nossa primeira hora e é a altura de ficarmos com a MPB vista por Cláudio Canadá, que nos faz companhia todas as semanas aqui nas nossas emissões regulares do Legendado em Português. A MPB vista por Cláudio Canadá, para ouvir já a seguir.
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2: Olá, Rui Cardoso. Olá, amigos do Legendado em Português. Eu sou o Cláudio Canadá, de volta com a nossa rúbrica, trazendo mais um grande nome da música brasileira como você nunca viu. E hoje, no Legendado em Português, nós vamos trazer um artista que já mora há muito tempo em Portugal. É o Jean Cremona, que nasceu em São Paulo e que, durante a sua juventude, estudou música na Faculdade Tom Jobim. O Jean iniciou a sua carreira artística aos 15 anos de idade, atuando em programas infantis das mais diversas emissoras brasileiras, como o Raul Gil na TV Record, o Bolinha na TV Bandeirantes e Show de Calouros do SBT, e onde saiu vencedor. Jean Cremona também atuou como intérprete na Escola de Samba X9 e, ao mesmo tempo, gravou com vários artistas de renome, como Eliana de Lima, Elimar Santos, Bruno e Marrone, Zezé de Camargo e Luciano, Royce do Cavaco e muitos outros. Em 2003, o Jean saiu do Brasil em busca de concretizar o seu sonho no mundo da música e o destino escolhido foi Portugal. Já em Portugal, em 2004, ele participou do programa Ídolos, no qual saiu em 8º lugar. Daí em diante, gravou vários álbuns e, em 2012, Jean Cremona trabalhou no programa da tarde da TV Record Europa como apresentador ao lado de João Kleber, fazendo os apanhados em Portugal. Em 2017, ele contracenou com um dos maiores nomes da televisão portuguesa, o Diogo Morgado, na telenovela Ouro Verde, transmitida na TVI e na TV Bandeirantes no Brasil. Ele interpretou durante um período de 3 meses o personagem Roberto, que era o chefe da cadeia onde o personagem de Diogo Morgado estava e onde salvou a sua vida. Durante o verão de 2019, Jean Cremona apresentou o programa Verão Tropical ao lado de Fatinha, personagem interpretada pela atriz e cantora Luciana Abreu na Rádio Tropical, personagem esta que também faz parte do teledisco do single Uma Noite e Meia, lançado em 2021 e que nós vamos ouvir agora no Legendado em Português. Na próxima semana eu vou estar de volta com mais um grande nome da música brasileira como você nunca viu. Um grande abraço e olha o verão chegando!

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1: Estivemos com mais uma edição da MPB vista por Cláudio Canadá, presença habitual aqui na primeira hora do Legendado em Português. Quem também nos quis ver fazer uma visita através do 967-505-645 foi a Carolina, a partir de Lamego. Adoro quando misturas clássicos com os sons mais recentes. O programa está a fluir muito bem. Obrigado, Carolina. É sempre bom receber estas vossas mensagens através do nosso WhatsApp de serviço.

Praia da Vitória, Ilha Terceira, Açores, século XXI. O rapaz nunca gostou de touradas, mas gosta de animais. Até dos grandes tubarões brancos, dos crocodilos, das cobras. É verão, dia de sol e tourada à corda. O rapaz e a sua companheira decidem ver e juntam-se à multidão. Alguém lhes diz que o touro virá de lado alto, ao longo da linha branca pintada no chão, até à praça principal. O rapaz e a miúda vestem a roupa de verão, ele está de t-shirt, calções e sandália. Ouve-se um foguete e sai todo disparado pela rua abaixo, toda a gente provoca. O rapaz acende um cigarro e encosta-se à esquina para ver o bicho passar. Só que o animal trava-se subitamente e olha para o rapaz, estão menos de 10 metros um do outro. Aquela massa muscular, os cornos e, sobretudo, os grandes

primeira hora está mesmo aí nos finalmente. Eu volto depois do sinal horário para a segunda hora do Legendado em Português. Espero que vocês voltem também para fazer companhia até ao final.

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